0: 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Isso, né?
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0: Olá, são 7 horas. Bom dia, boa quarta-feira. Eu sou a Francisca Solnado. Começamos esta manhã com a Sabrina Carpenter.
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5 e vamos ao tempo para esta quarta-feira. Quanto ao tempo, em Lisboa, céu limpo e temperaturas que podem chegar aos 31 graus. No Porto, amanhã começa com algo nevoeiro, mas o sol vai aparecer ao longo do dia e a máxima chega aos 29 graus.

0: 18, Gabriela Arquetzai na Sudoeste. E eu tenho que partilhar contigo o que me aconteceu ontem. E eu acho que deve ser das melhores sensações de sempre. Estava com uma amiga e fomos lanchar, fomos comer um açaí. E eu encontrei na minha carteira, quando estava a pagar, uma nota de 20 euros. E a nota efetivamente era minha, mas eu nunca mais me lembrei que tinha lá posto esta nota na carteira. Nunca mais me lembrei que tinha lá este dinheiro. E agora, no fundo, isto agora é girl math. É como se alguém me tivesse dado agora 20 euros e este dinheiro apareceu. Pronto, tenho agora mais dinheiro. De certeza que isto já te aconteceu e é mesmo das melhores sensações, das melhores coisas de sempre. Não saias desse lado, é o Belé. Daqui a nada, não te atrases.
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7h27, boa quarta-feira, Dai Dai, a Shakira e o Burna Boy na Sudoeste. E esta história de encontrar dinheiro em nossa carteira sem estarmos à espera fez-me pensar que efetivamente existem coisas mínimas que nos deixam muito felizes. Por isso, partilha comigo aquelas coisas banais que melhoram o teu dia. 969-530-396. Agora o Escalema para te acordarem. Boa viagem.

0: Chuva de Amor, os Calema, 7h31. Bom dia e vamos agora às notícias. Olá, Elsa.
1: Alô, a cantora e compositora Amanda Lear acusa Miley Cyrus de ter copiado uma das suas músicas mais conhecidas. Em causa estão as alegadas semelhanças entre The Sphinx, de 1978, e Red Lights, uma das faixas do novo álbum de Miley, Bass Persuades. A artista francesa escreveu nas redes sociais que se sentia lisonjeada por ver a sua música servir de inspiração, mas admitiu que a editora e os responsáveis pelos direitos da canção pretendem o reconhecimento formal do alegado plágio. Amanda Lear garantiu, contudo, que não ameaçou avançar para tribunal e que apenas quis chamar a atenção para as semelhanças entre os dois temas. Até ao momento, Miley Cyrus não reagiu publicamente às acusações. Blaya casou-se com João Barradas depois de 6 anos de relação e está a dar que falar pela escolha pouco convencional do vestido de noiva. Depois de uma cerimónia no registro civil e de uma festa descontraída com familiares e amigos, a artista revelou que o vestido principal do casamento foi comprado em segunda mão numa plataforma de comércio online. O véu incluía as iniciais do casal e a data do casamento, enquanto o vestido tinha bordado a expressão "meu amor".
0: Obrigada, Elsa. Agora vamos à meteorologia. Quanto ao tempo, para esta quarta-feira em Lisboa, temos céu limpo e temperaturas que podem chegar aos 31 graus. Já no Porto, amanhã começa com algo nevoeiro, mas o sol vai aparecer ao longo do dia e a máxima chega aos 29 graus.

Tiny. Bom dia, 7h40, um dia, one day, J Balvin, Dua Lipa, Bad Bunny, Tiny. Começamos logo o dia com aulas de inglês e de espanhol, isto é espetacular. E se só chegaste agora, chegaste na altura certa de partilhares com a Sudoeste, qual é aquela coisa assim super banal que te faz logo o dia? 969-530-396. Aliás, eu estou-me a lembrar agora que para chegar aqui à rádio apanhei os semáforos todos verdes, que eu acho que também é assim espetacular, das melhores sensações de sempre. E agora, Where is my husband, Araya? Boa viagem, não te atrases.

0: A Ariana Grande diz que esta música é inspirada no bairro de Londres, onde viu enquanto gravava Wicked. Não saias daí, tem uma boa viagem. Daqui a nada, Olivia Dean na Sudoeste.
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0: Olá, são 8 horas. Boa quarta-feira, eu sou a Francisca Solnado. Fica desse lado agora de Jamaica. Bam, bam, boa viagem.
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Bom dia, 8 e 8 em Xairi, na Sudoeste. Vamos saber do tempo? Quanto ao tempo esta quarta-feira, em Lisboa, céu limpo e temperaturas podem chegar aos 31 graus. Já no Porto, o sol também vai dominar ao longo da manhã e a máxima chega aos 29 graus.

0: Sudoeste, bom dia, 8:17 e hoje, 23 de setembro, começa o outono. Apesar de ainda não parecer, o tempo está bem quente, mas não te enganes porque a partir do fim de semana isto já vai tudo mudar e vais começar a preparar as botas, as sapatilhas, as mantinhas, tudo e mais alguma coisa. Daqui a nada, Teddy Swims com Mr. Know It All. Não saias daí, boa viagem, não te atrases. 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

Pedro, bom dia. E eu não sei quanto a ti, mas eu já estou a pensar para que sítios é que eu posso viajar este outono. E eu encontrei uma lista da Euronews Travel com alguns dos melhores destinos da Europa para esta estação. E começamos pelo Lago Bled, Lake Bled, na Eslovénia. E no outono fica então rodeado daqueles tons amarelos, laranjas, vermelhos. E como já passou a época alta também, há muito menos gente. E dá até para dares uma volta ao lago a pé, que é numa caminhada cerca de uma hora e meia. Por isso fica a sugestão. Agora, New Religion, a Bibi Rexha e Faithless. Boa viagem, não te atrases. 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

O Ivandro Nessa do Oeste, 8h30, boa quarta-feira. E outro destino que aparece nesta seleção da Euronews para ires este outono é a Lapónia, na Finlândia. Normalmente associamo-la logo ao Natal e à neve, mas o outono também é uma ótima altura para ires. As árvores ficam completamente coloridas e ainda há a possibilidade de veres as auroras boreais refletidas nos lagos. Aqui já tens é que se calhar levar um bom casaco, porque provavelmente vais apanhar graus negativos. Agora a Dua Lipa na Sudoeste, o Dini.

0: A Dua Lipa, bom dia, 8h34, vamos às notícias da Sudoeste. Olá, Elsa.
1: Olá, o funk brasileiro e a pop latina vão cruzar-se numa parceria inédita. Pedro Sampaio e Ricky Martin anunciaram o lançamento de Piquito Piquito, tema que chega às plataformas digitais no domingo. A estreia acontece logo após a atuação dos dois artistas no espetáculo do intervalo de um jogo da NFL no Rio de Janeiro. Para Pedro Sampaio, esta colaboração representa a concretização de um sonho antigo. O músico brasileiro diz que Ricky Martin é uma inspiração há vários anos e descreve a nova canção como um encontro de ritmos, culturas e gerações. Aos 40 anos, Lady Gaga foi mãe pela primeira vez. A notícia surgiu depois de Gaga ter sido fotografada recentemente com um bebê ao colo. Segundo o TMZ, a filha da artista e de Michael Polanski chama-se Rose Bean Polanski e nasceu a 9 de junho em Los Angeles, nos Estados Unidos. O casal terá recorrido à gestação de substituição e, de acordo com vários meios norte-americanos, o nome escolhido pode esconder duas homenagens especiais. Rose, inspirado em Love and Rose, canção que Lady Gaga interpretou no filme A Star Is Born, e Bean, numa referência ao ativista Carl Bean, que inspirou o segundo álbum da cantora Born This Way.
0: Obrigada, Elsa. Vamos ao tempo para hoje. Quanto ao tempo para esta quarta-feira, vai ser de muito sol. Em Lisboa, céu limpo e as temperaturas podem chegar aos 31 graus. No Porto, o sol também vai dominar ao longo de todo o dia e a máxima chega aos 29 graus.

Bom dia, 8h41. E para terminar, os destinos escolhidos pela Euronews Travel para esta estação que começa hoje. Não precisamos de ir nada longe. Falo do Douro. Depois das vindimas, as vinhas em Socalgos passam para tons vermelhos, laranjas e amarelos. E como o clima é mais ameno, estas cores podem prolongar-se até novembro. E a sugestão é fazer então uma viagem pela região ou até mesmo um passeio de barco pelo Douro. Portanto, caso queiras entrar oficialmente em modo outono, tens aqui uma sugestão bem perto. E agora, The Fate of Ophelia é a Taylor Swift na Sudoeste. Tenha uma boa viagem e um bom trabalho. Ouve só, Costas.

0: Swim são os BTS. Boa quarta-feira, 8h48. E como o verão acabou, já não há mais pé na areia, música de verão da Sudoeste, mas trago algo novo. Rewind, o passado ainda toca. A partir de hoje vais poder ouvir músicas nostálgicas. É o caso de Pump It Up, que toca daqui a nada. Por isso, não saias desse lado.
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0: Olá, 91. Boa quarta-feira, eu sou a Francisca Solnado. Sobe o volume para Animals, são as Cat's Eye. Boa viagem.
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Bom dia, 9 e 7. Vamos ao tempo para hoje. Quanto ao tempo, é esta quarta-feira. Vai ter muito sol em Lisboa, céu limpo e temperaturas podem chegar aos 31 graus. Já no Porto, o sol também vai dominar ao longo do dia e a máxima chega aos 29 graus.

Foi o Benson Boone, Sudoeste, 9:13, bom dia. E se eu te perguntasse qual é o destino mais feliz do mundo, o que é que tu respondias? E não, não é uma ilha paradisíaca, nem uma cidade na Finlândia que costuma dominar os rankings de felicidade, nem um destino cheio de sol. Saiu um novo ranking que analisou 47 cidades em todo o mundo para perceber onde é que uma viagem nos pode fazer mais felizes. E a cidade que ficou em primeiro lugar está bem perto do que provavelmente estás a imaginar, e eu já te conto qual é. Por agora, sobe o volume para Moving to the Sun.

0: DJ Télio, boa quarta-feira. E agora vou deixar-te a pensar qual é o destino de férias mais feliz do mundo. Até lá, o Rewind, o passado ainda toca. O verão já acabou, mas há sempre espaço para músicas nostálgicas. Não percas, é daqui a nada.
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Tudo este 9h29, boa quarta-feira. E afinal, qual é o destino mais feliz do mundo? É Lisboa. O ranking chama-se Holiday Happiness Index. Foi feito pela plataforma Book Retreats e analisou coisas que podem contribuir para o nosso bem-estar quando viajamos. Desde as horas de sol e os espaços verdes, até à comida saudável, ao exercício físico e à qualidade do sono. E Lisboa ficou então à frente de outras 46 cidades. Portanto, aparentemente, para sermos felizes, nem sequer precisamos de apanhar um avião. Agora é o Richie Campbell com C'est la vie. Boa viagem e bom trabalho.

0: 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Excelente.
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0: C'est la vie, Richie Campbell e Plutónio na Sudoeste, 9h33. Esta é a hora em que vamos às notícias. Olá, Elsa.
1: Olá, Taylor Swift será a primeira artista a receber o prémio Melhor Direção Artística, uma categoria criada pela MTV para reconhecer o trabalho desenvolvido pelos músicos atrás das câmaras, na criação e realização dos seus projetos visuais. A entrega do prémio acontece na cerimónia dos MTV Video Music Awards 2026, marcada para 27 de setembro em Los Angeles, nos Estados Unidos. Nos últimos anos, Taylor Swift tem assumido cada vez mais o controlo criativo dos seus videoclipes e projetos audiovisuais. Exemplo disso é a curta All Too Well, de short film, escrita e realizada pela própria artista. Com mais de 400 prémios ao longo da carreira, a norte-americana soma agora mais um marco histórico, tornando-se a primeira vencedora desta nova categoria criada pela MTV. O DJ e produtor escocês Calvin Harris entrou novamente para o Guinness ao estabelecer o recorde de maior audiência de sempre num DJ set. O feito foi alcançado a 8 de fevereiro, durante o Carnaval de São Paulo, no Brasil, onde a atuação reuniu cerca de 1,6 milhões de pessoas. Nas redes sociais, o artista celebrou a distinção e garantiu que um recorde desta dimensão só podia ter acontecido no Brasil. Durante 2 horas, Calvin Harris animou os foliões a partir de um carro alegórico, interpretando alguns dos maiores êxitos da carreira, como One Kiss, We Found Love e This Is What You Came For.
0: Obrigada, Elsa. Agora o tempo para hoje. Quanto ao tempo, esta quarta-feira vai ser de muito sol. Em Lisboa, céu limpo e as temperaturas podem chegar aos 31 graus. Já no Porto, o sol também vai dominar o dia todo e a máxima chega aos 29 graus.

Agora 9h40 e boa quarta-feira. E talvez tenhas ficado a pensar porque é que Lisboa foi considerada o destino mais feliz do mundo. Uma das razões é o sol. São cerca de 2.828 horas de sol por ano. E o estudo destaca também a quantidade de espaços verdes, a proximidade das praias e até o facto de ser uma cidade relativamente fácil de se fazer a pé. E apesar das nossas famosas sete colinas, ainda há um fator muito importante, que é a comida. Quase 10% dos restaurantes analisados em Lisboa são considerados com opções saudáveis. Eu acho que isto é muito bom para nós. Agora, sobe o volume para Boy You Turn Me. Bom trabalho. Ouve só, Costas.

0: Bom dia, 9h47, o Alex Warren, Sudoeste. E já agora, quem acompanha Lisboa no pódio das cidades mais felizes para visitar? Em segundo lugar ficou Helsinki, na Finlândia, muito graças à natureza e aos espaços verdes. E em terceiro aparece Orlando, nos Estados Unidos, e não é só por causa da Disney. O estudo destaca também os lagos, os espaços verdes e as quase 3 mil horas de sol por ano. Mas o primeiro lugar ficou mesmo por cá. Lisboa é, segundo este ranking, o destino mais feliz do mundo. Fica desse lado, Self-Aware, já a seguir.
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0: Olá, são 10 horas. Boa quarta-feira, eu sou a Francisca Solnado, estou por aqui até ao meio-dia. Sobe o volume para Olívia Rodrigo.
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0: End of Beginning, bom dia, 10 e 12. Joe Carey, ele é o Joe. Não saias desse lado porque vão ser 10 músicas seguidas. Podes contar com o Damien David, Shakira, Burna Boy, Araya e muitos mais. Por isso, não saias daí.
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0: 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Já sabes, não percas, e agora foi uma boa dose de música seguida. Shakira, Burna Boy, Raya, Damian David, por agora Bruno Mars.
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Boa quarta-feira, acho que é de sair na Sudoeste com Gabriela. E o verão já acabou, hoje é o primeiro dia de outono. Por isso trago uma novidade, Rewind, o passado ainda toca. Podes contar com uma música nostálgica uma vez por hora aqui na Sudoeste. A desta hora vem daqui a nada. Antes disso são os À Toa e o Luís Trigacheiro, Tu na Tua. Muitos

0: Grande na Sudoeste. E agora falo de Taylor Swift, que anunciou um novo single, Patient Zero, que vai sair esta sexta-feira, já esta sexta-feira, dia 25 de setembro. Não saias daí, daqui a nada vem o Bad Bunny.
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0: Olá, são 11 horas. Boa quarta-feira, eu sou a Francisca Solnado, estou deste lado até ao meio-dia. Podes contar com muita música e começamos com a Billie Eilish, Birds of a Feather. Boa viagem e bom trabalho.
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0: O casamento será na província de Siena, em Itália, e eu estou super entusiasmada para ver tudo. Vamos aguardar por amanhã. Não saias daí, 10 músicas seguidas, não percas. 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
0: Já sabes então, não percas. E agora uma boa dose de música seguida. Juan Alejandro, Pedro Sampaio, Teddy Swims. Agora, a Beyoncé. Boa viagem.
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Jetski, Pedro Sampaio, MC Meno K e Melody na Sudoeste. E trago mais uma novidade. O Teddy Swims anunciou um novo álbum que sai dia 22 de janeiro de 2027 e vai chamar-se Ugly.

0: Risk It All, o Bruno Mars na Sudoeste. E hoje eu fico por aqui, amanhã estou de volta das 7 ao meio-dia. Agora passo o microfone à Margarida Pressler, que está mesmo aqui a chegar. Antes disso, vais ter Rewind. O passado ainda toca, por isso fica desse lado. Até amanhã e bom trabalho.
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0: Ela foi Animal as Cat's Eye, que atingiram mais um marco na carreira. O videoclipe da música já ultrapassou mais de 100 milhões de visualizações. As imagens foram realizadas por Cody Critzlow e tem uma convidada muito especial, a atriz de Hollywood, Demi Moore. Agora meio-dia e 11, tem uma ótima quarta com a tua rádio. Bom outono.
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0: Não percas amanhã a repetição, ou então vai ouvir este e outros episódios em podcast no nosso site radiosudoeste.pt. E agora fica aí montagem câmara lenta, o DJ Duarte
10: agora,
0: e companhia.
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Olá, foi Gata Honley, Fly Menor com Cris Emerota. E agora vamos celebrar o sol com Moving to the Sun, o francês e o gel com Imael Angel e a voz de Olernaté. O sol está por todo lado, embora hoje entre a nova estação o outono. E tinhas uma música de verão a todas as horas, o jingle de Pé na Areia. Agora tens para viajares uma no passado, um rewind daqueles inesquecíveis. Eu adoro aquela que vai chegar daqui a pouco. Para já, então, Moving to the Sun, ou o sol que gostas, volume no máximo, e podes deixar assim.

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0: A Lie Your Love acabou com as 10 músicas seguidinhas desta hora. Foram escolhidas a dedo ATB com Topic e A7S. Agora faltam 20 para uma. E se estás por Lisboa, fica a saber que o grande auditório da Fundação Carlos Gulbenkian vai trocar a música pelo cinema durante uma semana com o ciclo Don't Look Back. Com entrada gratuita, a iniciativa integra as comemorações dos 70 anos da Fundação. O inagualável Prince fica responsável pelo encerramento com a exibição do filme Purple Rain no domingo, dia 27, às 4 da tarde. Lançada em 1984, a obra mistura ficção e música e inclui temas como O End of Cry, Let's Go Crazy e a faixa também que dá o título, ou seja, aquela baladona de Prince.
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0: Olá, boa tarde, é uma em ponto. Eu sou a Margarida, já estamos a meio da semana, tem um ótimo outono. Vem aí, Poc Poc, Pedro Sampaio.
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0: Boa tarde, dupla imbatível Richie Campbell e Plutónio Selavi. E se gostas de ler livros policiais, fica a saber que Miss Maple tem um novo crime para resolver e já está nas livrarias à tua espera desde ontem. O mistério chama-se O Crime do Grand Alpine Hotel e é o primeiro romance completo de Miss Maple, autorizado pelos herdeiros de Agatha Christie, desde Um Crime Adormecido, editado em 1976. A autora é Lucy Foley e podes encontrar então numa livraria perto. Agora, 1:08, boa tarde.
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0: Não deixe escapar logo a repetição, é a partir da meia-noite. Para já ficam em 10 músicas sem pausas escolhidas a dedo. Stupid Song é a primeira, Olivia Rodrigo.
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Que bom foi recuperar o Pedrosa, Cynical, os alemães, Two Colors com o Safradu e também Cris de Sarandi. Tem um bom almoço para o caso, uma boa viagem se estás a conduzir, um bom outono, aumenta o volume para o Dini Eminem. Ouça o que gostas.

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0: Where Is My Husband foi a última das 10 músicas sem parar desta hora. A belíssima Ray tem um bom outono, mas entretanto aproveita o tempo bom que ainda temos, solinho, temperaturas agora neste momento estão com 29 graus em Lisboa, no Porto estão 22. Tem uma boa quarta.
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0: Boa tarde, 2:01. Aumenta o volume que vai passar pela tua rádio. Já uma sequência de 10 músicas sem pausas e super bem escolhidas. A primeira é That's So True, Gracie Abrams.
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0: Olá, foi Drop Dead Olivia Rodrigo. 2h14, continuamos em modo poder feminino. Vem-se antes de haver conhecido Carol G. Ouça o que gostas.
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0: Olá, boa tarde. Adoro Back to Friends, um norte-americano Songbird, ele que vai participar num tributo a George Michael na cerimónia de entrega dos MTV Video Music Awards. Fará um medley juntamente com Ray e também com Teddy Swims. George Michael, que partiu no dia de Natal há 10 anos, será então homenageado já no próximo domingo, que podes ver na MTV Portugal ou também na Prime Video. Isto a partir da 1 da manhã, que começa tudo. Agora são 2h33, tem uma boa viagem, se for o caso.
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5: Não deixe escapar o fim de semana, é o terceiro maior DJ do mundo, segundo a bíblia da EDM, DJ Mac. Olivia Dino está a chegar, vais ouvir Man I Need. Boa quarta, uma ótima
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Olá, foi Animals Cat's Eye. Bem-vindo ao outono, que começa hoje e está calor. E já estás a ouvir Priceless, os Maroon 5, como disse, das Blackpink. Ouve só o que gostas. Boa tarde.

0: Olá, as 10 das tais acabaram com Titi Me Perguntou, Bad Bunny, que está no elenco de Toy Story 5 e que chega hoje ao streaming à Disney Plus. Desta vez, Buzz, Woody e Jessie têm de dar conta de um grande desafio à atenção que os miúdos dão aos dispositivos eletrónicos. Bunny é a voz da personagem Pisa com Óculos do Sol. Eu não vi no cinema, acho que já tenho programa para o fim de semana. Estamos a 19 minutos das 4, vêm aí uns recados. Depois chega Félix e a Ryan, Boy, You Turn Me.
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0: Olá, são 4 horas. Está aí uma música só, uma hora só de música seguidinha, super bem escolhida, sem publicidade pelo meio. A primeira é Stupid Song, a norte-americana Olivia Rodrigo.
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Olá, foi I Just My Bruno Mars, que passa a vida a colecionar recordes, e está aí mais um, desta vez para Die With A Smile, de Lady Gaga. A música ultrapassou recentemente a marca dos 4 bilhões de streams no Spotify. É assim a música mais rápida da história da plataforma a chegar a este número. Na tua rádio é só sucesso e vem mais um, é a nossa dança, o Escalema, ouça o que gostas.

são 4h32, foi Luna Fade com o norte-americano ATL Jacob. E aqui estão os primeiros acordes de Benson Boone, aliás, do Beautiful Things, assim é que é, o ginasta Benson Boone. 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Oh!

Ficou aí Hate I Made You Love Me, Ariana Grande. Estamos a 3 minutos das 5. Nessa altura vai chegar o Paulo Jorge para passar contigo o primeiro sunset deste outono. Eu volto amanhã ao meio-dia. Beijos ao braço, é só escolher. Fica bem, ser feliz, bom outono. Deste ainda com esta maravilhosa Rain Dance, Dave Contems. Até amanhã. 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

0: Sudoeste, muito boa tarde, são 5:01. Bem-vindo, esta é a tua tarde de quarta-feira, agora com a música de Olivia Dean.
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0: tem visão. E acaba aceitando o homem que tem televisão. Acaba assistindo a visão na televisão. Isso, né?
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0: Cá estamos na Sudoeste nesta tarde de quarta-feira. Muito boa viagem já a seguir. Vais ter Drop Dead para ouvir aqui com a Olivia Rodrigo. Ela que está há dois dias de arrancar com nova digressão mundial. A The Unrevealed Tour começa já sexta-feira nos Estados Unidos, numa altura em que o seu mais recente álbum soma já 12 semanas no número 1 da tabela alternativa da Billboard. Um grande momento para a Olivia Rodrigo, que chega já daqui a pouco à Sudoeste.
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0: O Jason Derulo na Rádio Sudoeste. Boa tarde, bom regresso a casa. Vamos às notícias com Elsa Casimir.
1: Olá, o AfroNation já revelou os primeiros nomes para a edição de 2027 e há vários pesos pesados confirmados para a Praia da Rocha em Portimão. No topo do cartaz estão Davido, Rima e Fali Pupa, três dos maiores nomes da atualidade nos universos Afrobeats e Afropop, acompanhados pelo congolês Jims, anunciado como convidado especial. A próxima edição do festival realiza-se entre 9 e 11 de junho de 2027. Entre os artistas já confirmados figuram ainda Romalei, Shansi, Victoni, Cabza da Small e Angstuna, entre outros. Como será viver em Lisboa daqui a 15 anos? A resposta pode começar a ser escrita pelos mais jovens. A Câmara Municipal de Lisboa vai desafiar alunos do 12º ano a participar numa edição especial do Conselho de Cidadãos dedicada ao projeto Lisboa 2040. Em novembro, durante dois dias, os estudantes vão debater temas como habitação, mobilidade, ambiente, cultura ou qualidade de vida e apresentar propostas para a cidade do futuro. A ideia é simples: dar aos jovens a oportunidade de passar das opiniões às soluções e envolver uma geração que será adulta quando Lisboa chegar a 2040. Os participantes serão escolhidos por sorteio entre escolas do concelho numa iniciativa que pretende aproximar os jovens das decisões que ajudam a construir a cidade onde vão viver.
0: Vamos saber do tempo então para o dia de amanhã. Espera-nos aí uma quinta-feira com sol. Sol vai continuar no dia de amanhã no Porto e em Lisboa. A temperatura máxima vai descer no Porto para os 23 graus. Mantém-se nos 35 amanhã na cidade de Lisboa.

regresso a casa aqui na Sudoeste. Tenha uma boa viagem nesta tarde de quarta-feira. Ora, eu não tenho aqui notícias nada simpáticas para os fãs da Marvel, até porque Demolidor, Nascer de Novo, tem os dias contados e vai terminar ao fim de 3 temporadas. A série com o selo da Disney Plus e que trouxe de volta Charlie Cox no papel de Matt Murdock despede-se em 2027 com uma 3ª temporada que já foi filmada. A decisão surge depois de uma quebra significativa nas audiências, apesar do entusiasmo inicial em torno do herói de Hell's Kitchen, e chega então agora ao fim. A seguir, na Sudoeste, tens Bruno Mars.

0: com Risk It All. Tenha uma boa viagem.
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0: Sudoeste. Boa tarde, agora 6 horas, 2 minutos. Bem-vindos, temos mais uma hora por frente. Comigo Paulo Jorge neste regresso a casa, a seguir com os BTS.
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0: Muito se tem falado neste rapaz nos últimos dias, o Blue Eye, ele que protagonizou um daqueles momentos que ninguém estava à espera durante uma atuação no Cais do Sodré em Lisboa. Uma mulher, já se sabe que é Stella, aproximou-se, pegou-lhe no microfone e começou simplesmente a cantar. O momento não estava combinado, apanhou toda a gente de surpresa e claro que acabou nas redes sociais, onde rapidamente se tornou viral, já há músicas e tudo feitas à conta daquela canção do Pingo Doce. Já a seguir, pela Sudoeste, temos música do francês e o gel.
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0: Dua Lipa aqui na Rádio Sudoeste, na tua tarde de quarta-feira. Vamos agora às notícias com Elsa Casimiro.
1: Alô, a máquina chamada Karol G continua sem tirar o pé do acelerador. O tema Baby Wow, gravado com Jude Line e Rosowski, está há quase um mês no topo do Spotify global e já soma mais de 192 milhões de reproduções. O sucesso faz parte do álbum Não Me Arrepiento de Sentir Tanto, que veio confirmar que a colombiana continua a ser uma das artistas mais dominantes da música latina e está bem longe de abrandar. A viagem até à Terra-média já começou. Foram divulgadas as primeiras imagens de O Senhor dos Anéis, A Caçada por Gollum, o novo filme inspirado na obra de J.R.R. Tolkien. As fotografias mostram o regresso das filmagens à Nova Zelândia, cenário histórico das sagas O Senhor dos Anéis e O Hobbit. Entre os rostos já confirmados estão Elijah Wood, que volta a interpretar Frodo, e Andy Serkis, que regressa como Gollum e assume também a realização do filme. A estreia do novo Senhor dos Anéis está marcada para dezembro de 2027.
0: Continua o calor neste princípio de outono. Amanhã, com as temperaturas a descerem na cidade do Porto para os 23 graus, mas mantém-se em Lisboa amanhã nos 35.

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0: Fim de tarde de quarta-feira aqui na Rádio Sudoeste. Quero falar-te agora também do humorista Hugo Sousa, que decidiu transformar aquelas coisas que nos acontecem a todos em material para mais um espetáculo e, pelos vistos, resultou. Aqui entre nós está a vender bilhetes à velocidade da luz entre os dias 24 e 27 de setembro no palco do Teatro Sá da Bandeira, no Porto. Hugo Sousa promete falar de relações, manias, diferenças de gerações e daqueles momentos em que pensamos isto só me acontece a mim. Até percebemos que, afinal, acontece a toda a gente. É a sugestão.
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0: Sudoeste, boa viagem agora, 7 horas, 2 minutos. Bem-vindo para mais uma hora, comigo Paulo Jorge, ainda até às 9 fazer de companhia. E já a seguir ouvirmos juntos a música do Francês e o Gel, as Cat's Eye, Rima com Selena Gomez e muito mais. Vem daí, uma ótima viagem.
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0: Sudoeste aqui com o som da Beyoncé na tua tarde de quarta-feira. A Beyoncé que está a festejar os 20 anos de Birthday, um dos álbuns mais marcantes da carreira. Para celebrar, lançou uma edição especial com temas remasterizados, músicas inéditas e novas colaborações. E parece que a nostalgia resultou. Quase duas décadas depois, Birthday voltou ao top 10 da Billboard. Uma ótima viagem se estás pela estrada. Eu sou Paulo Jorge, fico até às 9 no teu regresso a casa.
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0: Final de tarde, quarta-feira, aqui na Rádio Sudoeste. Temos notícias agora com a Elsa Casimir.
1: Alô, os fãs andavam a tentar decifrar pistas há semanas, mas Taylor Swift decidiu acabar com o suspense. Depois de anunciar o lançamento de um novo single, Patient Zero, a cantora revelou que o tema integra uma edição expandida do álbum The Life of a Showgirl, intitulada The Life of a Showgirl, de Encore, que fica disponível já na sexta-feira. A nova versão inclui 4 temas inéditos, o tal Patient Zero, Cleveland, Pink Clouding e Babylon. Todos escritos por Taylor Swift em colaboração com os produtores suecos Max Martin e Shellback. Segundo Swift, estas novas canções nasceram como forma de agradecer o enorme sucesso do álbum original, lançado em 2025, que se tornou um dos maiores fenómenos da sua carreira. Cleveland já está, entretanto, a despertar curiosidade entre os fãs por incluir uma possível referência à cidade natal de Travis Kelce, marido da cantora. Imagina, estás a passear tranquilamente por um parque em Los Angeles e dás de caras com Justin Bieber a tocar ao vivo. Foi exatamente isso que aconteceu esta semana no MacArthur Park, onde o cantor canadiano surpreendeu com um mini concerto improvisado ao ar livre. Sentado na relva, acompanhado por vários músicos, Bieber pegou na bateria e começou a interpretar alguns dos seus temas mais conhecidos, além de músicas mais recentes. Rapidamente, o momento passou para as redes sociais, com dezenas de vídeos do espetáculo gratuito e inesperado.
0: Olhamos o tempo para o dia de amanhã. Vamos ter uma quinta-feira com descida da temperatura para o Porto. A máxima amanhã não ultrapassa os 23 graus. Mantém-se nos 35 na cidade de Lisboa.

0: Where's My Husband, a música da Ray aqui na Sudoeste. Ela vai estrear-se no palco dos MTV Video Music Awards. A cantora britânica atua este fim de semana em Los Angeles, depois de um verão cheio de música nova e grandes concertos, e continua também boa companhia. A Ray tem estado também na estrada com Bruno Mars, mas mais um grande palco também para uma das vozes britânicas do momento. Esta é a Sudoeste. Aproveita este início de noite, já a seguir chega a Ariana Grande.
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0: Sudoeste, muito boa noite, agora 8 horas, 1 minuto. Drop Dead é a música de Olivia Rodrigo, The Weeknd. O Yugel também passa por aqui neste arranque de noite de quarta-feira. Se andas pela estrada, boa viagem, chegaste ao sítio certo.
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a voz do Teddy Swims, ele que vai prestar homenagem a George Michael. Este domingo nos MTV Video Music Awards, o cantor vai juntar-se a Ray e Somber para recordar um dos grandes nomes da pop. É uma atuação especial que chega numa altura em que Teddy Swims acaba de lançar Perfect Man e de nos anunciar também um novo álbum para janeiro. Ouve só, Costa, estás na Sudoeste agora com os Calendários.

0: para esquecer.
1: Os vizinhos aqui no Sudoeste, eles que em novembro vão passar pelos Coliseus de Lisboa e Porto. Estamos juntos nesta noite de quarta-feira, agora com a Dua Lipa, ela que voltou a fazer história no Spotify. Training Season ultrapassou os 1 milhão de reproduções, 2 anos depois do lançamento. Há também novidades a caminho. A cantora já está de volta ao estúdio. Para já, tocamos este Houdini. Ouve só, Costas.

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